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1: Sabe de imperador, é som de paredão. O solo que vai ficar na sua mente aí, ó. Bora, Demi Boy, bota a paixão.

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1: Oh, Rio Preto! Diego Arnaldo e Zé Neto e Cristiano junto e misturado, hein?

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1: Pari, pari, fica na ponta do pé, engata na marcha.
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2: Play Mix FM, agora são
3: 7h58.
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1: Play Mix FM, agora são
2: 9:29.
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0: Play Mix FM, agora são
1: 9:59.
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0: para aqueles que querem desistir da vida, porque não esperam mais nada dela. Talvez seja ela que espera algo de você.
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1: Play Mix FM, agora são
2: 10:30.
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4: Play Mix FM, agora são
5: 10:59.
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0: Play Mix FM, agora são
1: 11:15. 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

0: Diego Arnaldo.
1: Obrigado, Diego Vitor Hugo.
2: Obrigado, Diego Arnaldo.
3: Sucesso,
2: obrigado,
3: menino.
1: Xará.
3: Obrigado,
1: tamo xará. Junto.
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7: Mix FM, agora são
8: 11:29.
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5: Play Mix FM, agora são
6: 11:59.
7: Ih, vamos lá, vamos começar nossa receita, hein? Uma pitadinha de teclado. Aí tá bom. Guitarra a gosto. É um pouquinho de baixo. Boa! Vou misturar a bateria. Agora, um punhado de voz.

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1: Play Mix FM, agora são
2: 1:29.
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3: 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Play Mix FM, agora são
5: 1:59.
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0: Play Mix FM, agora são
1: 2h15.
2: Fred Fabrício, Cleiton Romário, etapa no volante agora mesmo.
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1: Play Mix FM, agora são
2: 2h28.
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2: Play Mix FM, agora são
3: 2h59.
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1: Tá achando que tá enganando quem? Zé Rodolfo!
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1: Play Mix FM, agora são
2: 4h30.
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0: Play Mix FM, agora são
1: 4h43.
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0: Gustavo Lima e eu também estou ligado com vocês aqui na melhor.
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4: Play Mix FM, agora são
5: 5:28.
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4: Play Mix FM, agora são
5: 6 horas.
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3: Play Mix FM, agora são
4: 7:32.
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0: maravilhosa demais. Obrigado pelo carinho. Obrigado.
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2: Play Mix FM, agora são
3: 7:57.
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9: Bom dia, bom dia, bom dia. Começou por aqui mais uma edição do nosso Manhã Mais Que Demais. Eu sou Kleber Salles e tô na área, viu? Tô chegando. Se derrubar é pênalti, meu filho. Pois é, é só alegria aqui, né? Hoje, quarta-feira, 26 de agosto de 2026. E aí, tá em casa, tá no trabalho? O que que você tá fazendo de interessante nesta quarta-feira meiuca de semana, hein? Já tá se preparando para ir trabalhar? Tá escovando os dentes já? É? Tá arrumando tudo que precisa aí para partir o trabalho, né? Hashtag. Então, vamos lá, né? Vamos que vamos. É o nosso Manhã Mais Que Demais no seu rádio. E olha, eu começo o nosso programa sempre com aquela reflexão bacana aqui, né? E olha, o tempo possui uma maneira curiosa de organizar as nossas prioridades, né? Tava falando isso agora aqui um pouco, agora há pouco, né? Aquilo que parecia indispensável perde importância e aquilo que quase não percebíamos passa a ocupar um espaço enorme dentro do coração. vale a pena investir naquilo que o tempo não destrói. Cultive amizades verdadeiras, proteja sua honestidade, fortaleça sua palavra, cuide da sua família, alimente sua fé, construa lembranças, porque existe um tipo de riqueza que nenhuma crise consegue tirar, nenhuma moda consegue envelhecer e nenhum calendário consegue apagar. No final da caminhada, o que permanecerá não será aquilo que você acumulou, mas aquilo que você espalhou pelo caminho. Aí, pensamento bem interessante para a gente começar o nosso manhã mais que demais desta quarta-feira, né? Bora começar então a programação musical.

Sun Goes Down com Bruno Martini e Aidora no nosso Manhã Mais Que Demais, pra você que tá ligado, curtindo as melhores músicas, né? É, hoje quarta-feira já finalizando, né? O mês de agosto, estamos aí na última semana do mês já, hein, rapaz? Que coisa! Olha, hoje, 26 de agosto, é aniversário de Campo Grande, no Mato Grosso, né? Dia Internacional da Igualdade Feminina, Dia Mundial do Cachorro hoje também, viu? É, então dá um abraço aí no seu cachorrinho, viu? Pra comemorar o dia dele. Vamos lá, menos é mais!

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1: Diego e Victor Hugo com Tubarões aqui no Manhã Mais Que Demais, finalizando o terceiro bloco de hoje aqui, nessa manhã gostosa, né? É, o que mais que rolou aqui? Teve Charlie Brown Jr. com Senhor do Tempo, um clássico aí do ano de 2006, né? É, na programação mais gostosa do seu rádio. Fique ligado, daqui a pouquinho, depois do intervalo, a gente volta com muito mais na melhor manhã do seu rádio.
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1: Play Mix FM, agora são
2: 9:24.
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6: Isso aí, é o nosso Manhã Mais Que Demais, pra você que curte só sonzeira rolando, né? As melhores aqui na programação número 1 do seu rádio. E agora, pra abrir esse bloco, a gente tem os saudosos, né? Cristiano Araújo e Marília Mendonça. De quem é a culpa aqui no nosso programa, viu? Manhã Mais Que Demais é saudade também, né? Saudade gostosa, né? Que a gente traz pra você aqui na nossa quarta-feira meiuca de semana, né? Então, bora curtir? Essa música é linda demais, hein?

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2: Fumo da Noite, aqui no nosso Manhã Mais Que Demais. Teve os Paralamas do Sucesso também. Música sensacional, fantástica, né? Aonde quer que eu vá. E a gente vai seguindo com as últimas de hoje aqui do Manhã Mais Que Demais, em Thierry, J. Skinny, Seresta do Rasta e Eric Roots, Costura, aqui na programação desta quarta-feira. Então, bora lá, aumenta aí o som pra curtir muita música boa.

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0: Léo Santana e Melody, Desliza, Olhinho no Corpinho, no Corpinho. Fechando aqui o nosso Manhã Mais Que Demais desta quarta-feira. Gente, um grande abraço para todo mundo, fiquem com Deus, eu volto amanhã. Amanhã a gente vai estar firme e forte por aqui, sem dúvida, né? Se Deus assim permitir, logicamente, em primeiro lugar, né? E você sempre em ótima companhia. Ó, não saia daí, já já tem mais um campeão de audiência aqui na melhor, hein? Até lá!
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4: Olá, é hora de ficar muito bem informado. O Info News está no ar. Hoje é quarta-feira, 26 de agosto de 2026. Eu sou o Silva Júnior e essa é a notícia de agora. O governo liberou 13,5 bilhões de reais em linhas de financiamento para apoiar empresas brasileiras afetadas pelo aumento das tarifas dos Estados Unidos e por conflitos internacionais. Os recursos fazem parte do Plano Brasil Soberano e poderão ser usados por exportadores, produtores e fornecedores de diferentes setores. A maior parcela, de 5 bilhões de reais, será destinada a exportadores e cadeias de fornecimento atingidos pelas tarifas aplicadas pelo governo norte-americano. Outros 3,5 bilhões vão atender empresas que comercializam com países do Golfo Pérsico e enfrentam impactos do conflito no Oriente Médio. O pacote também reserva 2 bilhões de reais para projetos ligados à transformação de minerais e outros 2 bilhões para a produção de fertilizantes. Mais 1 bilhão de reais será direcionado a setores industriais considerados importantes para a balança comercial brasileira. As empresas poderão utilizar o financiamento para capital de giro, compra de máquinas e investimentos em inovação tecnológica. O BNDES ficará responsável por acompanhar as operações e apresentar relatórios mensais sobre contratos, propostas aprovadas e valores liberados. Daqui a pouco mais informações aqui no Info News. Fique ligado.
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5: Play Mix FM, agora são
6: 9:57.
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5: Play Mix FM, agora são
6: 9:57.
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12: Opa, bom dia, tô chegando, seu amigo, seu parceiro Guiohan Valadão, o Manhã da Play Mix está no ar. É isso aí, estamos no ar aqui na Play Mix FM, diretamente do nosso estúdio, transmitindo nessa manhã pra você.
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12: Muito obrigado pela sua sintonia, você ligadinho com a gente nessa manhã animada. E a minha missão, alegrar ainda mais a sua manhã e trazer muita música boa pra você. Vamos começar a quarta-feira com muita música boa? Aumenta o volume.
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0: sucesso, só hits aqui pra você. E aí, tá curtindo a programação? Manda aquele WhatsApp pra mim, manda o seu áudio e manda também o pedido musical. Chama no WhatsApp, bebê, 689-9986-5059. WhatsApp da Playmix FM.
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0: É isso aí, quero sua participação aqui comigo no nosso Manhã da Playmix. Manda o WhatsApp, eu espero você participando comigo. Vem mais música por aí.

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Isso aí, pessoal, muito obrigado pela sua sintonia. Eu vou dar aquela respirada, pegar um café e já já estamos de volta com mais diversão e os melhores hits pra você aqui no seu Manhã da Play Mix, tá bom? Fica aqui comigo, daqui a pouco eu volto com muito mais pra você.

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2: Olá, voltamos e o Info News está no ar com mais um bloco, deixando você muito bem informado nesta quarta-feira. Uma pesquisa Datafolha mostra que mais da metade dos brasileiros votaria nas eleições de 2026, mesmo se o comparecimento às urnas não fosse obrigatório. O levantamento aponta que 56% participariam da votação, enquanto 43% deixariam de votar e 1% não soube responder. A disposição muda conforme o perfil dos eleitores. Entre os homens, 59% afirmam que votariam, contra 53% das mulheres. Entre pessoas com 60 anos ou mais, o índice chega a 61%, enquanto na faixa dos 16 aos 24 anos fica em 48%. A renda e a escolaridade também apresentam diferenças importantes no levantamento. Entre eleitores com renda superior a 5 salários mínimos, 75% votariam, mesmo sem obrigação, enquanto o percentual cai para 49% entre aqueles que recebem até 2 salários mínimos. O levantamento mostra também uma disposição maior dos brasileiros em comparecer às urnas do que em pesquisas anteriores. A pesquisa ouviu 2.058 eleitores em 128 municípios e tem margem de erro de 2 pontos percentuais. Daqui a pouco mais informações com mais um bloco do Info News. Fique ligado.
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2: É isso aí, estamos de volta por aqui com o seu programa Manhã da Play Mix. Obrigado pela sua sintonia. Continua ligadinho aqui com a gente no seu programa favorito. Já aproveita, manda aquele WhatsApp pra mim, chama no WhatsApp da Play Mix FM, 6899986-5059. Peça sua música, manda um alô que eu quero ver você participando aqui comigo.
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2: Fala comigo no WhatsApp, bebê, e continua sintonizado aqui comigo. Aumenta o volume.

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1: Eu, compadre, o único jeito é você não indo pra rua.
2: Aí fica ruim.
1: Liga. 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Chocolate!
3: Os maiores sucessos estão rolando por aqui na sua rádio Playmix FM. 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Tem mais música por aí, aumenta o volume e continua com a gente.

0: Joãozinho Lima, gente! 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

0: Vai fazer um intervalinho rapidinho, mas já já a gente volta com mais música boa e aquele astral lá em cima que você gosta, não é? Não saia daí, a diversão está só começando.
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8: A Rag & Das vai deixar de ser vendida no Brasil após 29 anos de presença no mercado nacional. A General Mills, dona da marca, decidiu encerrar a distribuição dos sorvetes no país como parte de uma reformulação de seu portfólio. A decisão acontece meses depois de a companhia anunciar a venda de sua operação brasileira para a Três Corações por cerca de R$800 milhões. O negócio também envolve marcas como Yoki e Kitano e faz parte do processo de reestruturação da empresa no Brasil. Criada nos Estados Unidos em 1960, a Häagen-Dazs chegou às prateleiras do Brasil em 1996, ali quase comecinho de 97, me lembro bem, e ficou conhecida pelo segmento de sorvetes premium. A marca também manteve sorveterias próprias no país até 2018, quando passou a concentrar as vendas no varejo. Desde então, os produtos continuaram disponíveis principalmente em supermercados e também lojas de postos de combustíveis. Com a decisão da General Mills, a distribuição será encerrada e a Häagen-Dazs deixará o mercado do Brasil depois de quase 3 décadas. Daqui a pouco, mais informações aqui no Info News. Fique ligado.
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1: É isso aí, estamos de volta por aqui com o seu programa Manhã da Play Mix. Obrigado pela sua sintonia. Continua com a gente por aqui. Aumenta o som que vem mais sucesso pra você. Após esse intervalo rapidinho, a gente continua com o mix perfeito pra sua vibe aqui no seu programa Manhã da Play Mix.

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0: qualidade putaria. Mais um hit pra conta, bebê, esquece. Muito obrigado.
1: E é isso aí, seguimos por aqui com o nosso programa Manhã da Playmix. Fala aqui pra mim no WhatsApp. Tá acompanhando a programação da Rádio Playmix FM de onde? De casa, do trabalho? Em que cidade? Você tá acompanhando da onde? Lembrando que a Playmix FM é uma rádio a nível nacional, disponível para qualquer lugar do Brasil. Aliás, do Brasil e do mundo. Basta ter conexão com a internet, acessar o nosso aplicativo ou site. É, muito obrigado pela sua sintonia. Fala pra mim de onde é que você está ouvindo a Playmix FM no WhatsApp 68 99986 5059.
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1: É isso aí, fala pra mim aqui no WhatsApp. Enquanto isso, enquanto você manda sua mensagem, eu vou ouvir mais música juntamente com você.

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2: Alguém apaixonado aqui em Cuiabá hoje? Alguém sofrendo de amor? Você que veio pra cá tentando esquecer aquela pessoa e ainda não conseguiu. Vou dar um conselho de amigo. Se fosse eu ligava pra essa pessoa agora, essa hora. Ligava, deixa de orgulho besta. Ligava e falava assim: amor, tô morrendo de saudade de você. Não é porque eu tô no show do Cristiano Araújo não, mas se você quiser a gente casa, a gente namora. Se nada der certo, a gente só beija na boca, gostoso mesmo, vira só um rolo. Mas fica comigo, eu aceito ser apenas seu caso definido.

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0: ouvindo o Ministério Mergulhar, eu me rendo, vou para um breve intervalo. Fala em mergulhar, vou tomar um pouquinho de água, tá bom? já estarei de volta trazendo mais louvores aqui nesta rádio maravilhosa. Ah, nessa vibe incrível, né, que Deus tem preparado pra gente. Muito obrigado pela sua sintonia, já eu volto.
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3: Play Mix FM, agora são
4: 12:32.
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8: O empresário Vitor Reis afirma ter sido curado de esclerose lateral amiotrófica depois de receber dos médicos a previsão de que teria apenas 3 anos de vida. Milionário e dedicado intensamente aos negócios, ele conta que o diagnóstico mudou completamente suas prioridades e sua relação com Deus. Com o avanço da doença, Vitor perdeu alguns movimentos, afastou-se da empresa e passou a enfrentar limitações que, segundo ele, quebraram seu orgulho. Nesse período, começou a refletir sobre a eternidade e decidiu entregar sua vida a Jesus. Vitor relata que, após essa transformação espiritual, também experimentou uma recuperação física que considera um milagre de Deus. Ele sobreviveu ao prognóstico recebido e afirma ter sido completamente curado da doença, passando a enxergar a vida e a família de outra maneira. Hoje, o empresário considera que recebeu uma nova oportunidade e afirma ter se tornado um pai melhor depois da experiência. Vitor também passou a dedicar sua trajetória à fé cristã e mantém uma mecha branca no cabelo como lembrança da transformação que diz ter vivido. Encerramos mais um Radar Cristão. Eu sou Jéssica Mendes, volto amanhã com mais notícias para você. Deus abençoe e até lá.
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10: Chegando por aqui, Delino Marçal. Deus é Deus.
11: Deus é Deus. Não importa a circunstância.

ouvindo Eixila com Daniela e Cristina, a Ele e a Glória, aqui na nossa programação. Seja muito bem-vindo pra você que tá voltando pra casa, pra você que tá no centro da cidade, pra você que tá no trânsito, dentro do seu carro. Muito obrigado, tá, por escolher aqui a nossa rádio pra ficar sendo a sua companheira aí durante todo o dia. Por aqui continua Não Há Outro Igual. Tá chegando por aqui Nova Music.

0: Mostra Me Tua Glória com Alda Célia aqui no nosso Worship Box. Quero agradecer aí a sua participação, a sua sintonia, aonde quer que você esteja. Você que deitou aí no sofá, ficou com o celular do lado, curtindo a gente pelo aplicativo, muito obrigado pelo seu carinho, pela sua audiência. Deus vai recompensar você muito mesmo, tá bom? Amanhã tem mais Worship Box, amanhã quinta-feira. Aguardo por você aqui. Estaremos juntinhos, coladinhos aqui na melhor do Brasil. Tá bom? Que Deus continue te abençoando e até amanhã. Tchau, tchau.
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7: Play Mix FM, agora são
8: 1 e 4.
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1: Opa, chegando por aqui a quarta-feira mais animada do Brasil. Ziu, ziu, ziu, como que você está? Tá tudo bem? Muito prazer, eu sou o Johnny Silva. Hoje é quarta-feira, 26 de agosto de 2026. Ah, agora vai rolar só coisa boa pra você aqui. O melhor do sertanejo, do pop, do pagode, do dance. Tudo isso você vai curtir aqui na nossa Tarde Mais Que Demais, nessas duas horinhas que iremos ficar juntos aqui nesta rádio maravilhosa, com muita alegria, muita descontração. Vamos começar muito bem, relembrando com Bruno e Marrone e Henrique Diego, Esqueci Você. Curte aí, é a nossa Tarde Mais Que Demais.

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1: Guilherme Benuto, Menos é Mais.
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1: Que barulho, São Paulo! Explodiu!
0: Obrigado, gente!
2: Obrigado, meu irmão.
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você ouvindo aqui os embalos de sábado à noite com Ava Max, My Oh My. Antes passou por aqui o Guilherme Benuto com o Grupo Menos é Mais, com o Matheus Fernandes. Ah, uma misturada gostosa aqui na nossa tarde, né? Vamos juntos porque tá chegando o Felipe Araújo com o Luan Pereira, Body Splash.

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0: curtindo a eterna Marília Mendonça, Leão, uma música que eu não entendo bolufas o que ela fala, desde quando foi lançada, até hoje eu não entendo essa música. Vou para um breve intervalo comercial, mas já eu volto, trazendo muito mais pra você.
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3: Mix FM, agora são
4: 1:30.
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0: E agora é hora de você curtir a brasileiríssima Anitta com a participação do Felipe Amorim aqui na nossa Tarde Mais que Demais. Aumenta o som aí.

Fazendo a trilha sonora dos seus momentos, quando o lançamento é lançado, essa foi boa, né? O lançamento é lançado. você entendeu, né? Você curte aqui em primeira mão, aqui na nossa rádio, aqui na nossa Tarde Mais Que Demais. Você ouvindo a Marília Tavares e antes você relembrando aqui com a gente o Cachimbo da Paz com Gabriel Pensador. Tá chegando por aqui mais uma sonzeira pra você na nossa tarde. É o The Weeknd.

0: de amor, romantismo, tudo isso você curte aqui na nossa rádio, aqui na nossa Tarde Mais Que Demais. Daí os românticos, eu sempre falo assim do Henrique e Juliano, maior saudade, a maior saudade. Você curtindo aqui na nossa Tarde Mais Que Demais. Vou para um breve intervalo, mas já eu volto com muito mais pra você.
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3: Playmix FM, agora são
4: 1:55.
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1: Opa, comigo, Johnny Silva, seja muito bem-vindo, uma ótima tarde pra você. Tá chegando por aqui um dos maiores cachês do Brasil hoje, que é a Simone Mendes, né? Ela merece, dois fugitivos.

aí, você está ouvindo Zé Felipe, é isso mesmo, Meu Grito de Amor, essa música lindíssima que foi gravada pelo Leonardo, pela Paula Fernandes, e você ouvindo aí, ó, pelo Zé Felipe, Meu Grito de Amor, e essa aí eu creio que está no mesmo álbum aí da Se Eu Não Tivesse Ido, uma música do Bruno Marrone. Ah, gente, eu acho que ele tá sofrendo, viu? Não sei, viu? O que você acha? Fala aqui nas redes sociais da rádio, tá bom? Pra gente ficar sabendo também. E para de falar isso que ele foi o ex-marido da Virgínia. A gente não quer saber disso mais. Por aqui continua, tá chegando o Gustavo Lima, Retrovisor. Uma música lindíssima também que às vezes fala a realidade aí, né? Que a gente tem que dar aquela parada, olhar o que a gente já passou, o que a gente está passando, ao que está vindo ainda, né? É bom sempre dar essa refletida aí. Curte aí, é o Gustavo Lima,

0: você ouvindo por aqui só as melhores, é o Henrique Juliano, Amor dos Outros, aqui na nossa tarde mais que demais. É assim, muita música boa. Tô indo para um breve intervalo comercial, mas já já tem muito mais pra você. No próximo bloco você vai ouvir aqui o Dilcinho com a Ana Castela, Passada de Mão. Então não saia daí, aguenta aí que eu tô voltando.
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5: Play Mix FM, agora são
6: 5:28.
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1: Playmix FM, agora são
2: 5h59.
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0: mistura de pisadinha com sertanejo, não é mesmo? Então bora curtir um ritmo que todo mundo ouve, que todo mundo gosta.
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3: Opa! Seja muito bem-vindo, alegria, satisfação imensa ter você aqui com a gente sempre, sempre. Ai, tá começando mais um pisanejo aqui na melhor rádio do Brasil. Muito prazer, eu sou o Johnny Silva. Gente, hoje quarta-feira, hoje 26 de agosto de 2026. Estamos caminhando aí já pro fim do mês de agosto. O que que você fez esse mês aí? Deu tudo certinho? Ah, eu não posso falar o mesmo, viu, gente? A partir de agora tá começando o pisanejo. Ah, o melhor do sertanejo romântico, a rocha, pisadinha, bolero, seresta. Vamos juntos, porque vamos começar muito bem, chegando Paulo e Natan, com Hugo e Guilherme aqui no nosso pisanejo. Seja muito bem-vindo, apenas está começando.

0: vale não, viu?
1: Valeu, Boinha!
2: Obrigado, gente.
1: E aí, Arnaldo?
2: Obrigado.
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0: total aqui no nosso Pisanejo, só música boa, lançamentos, os maiores hits tocados em todo o Brasil, no Nordeste, no Centro-Oeste, você ouve aqui no nosso Pisanejo, você ouvindo aí Nayara Azevedo e Paula Matos. Antes passou por aqui o Maninho Vaqueiro, tá chegando por aqui ao eterno Gabriel Diniz com Maiara e Maraíza, aqui no nosso Pisanejo. Aumenta o volume aí e curte no 12.
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0: Gente, boa noite, boa noite, boa noite!
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0: Salve de palmas pra Luísa, Matheus e Cauã.
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0: Xande Avião, porra louca, brilhantando aqui o nosso pisanejo. Seja muito bem-vindo, tá bom? Pra você que não segue a gente aí nas redes sociais, faz um favorzão pra nós. Segue a gente aí no Insta, no Face, manda um recadinho pra gente. Vou para um breve intervalo, mas no próximo bloco tem muito mais pra você.
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4: Play Mix FM, agora são
5: 6h27.
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0: Vamos curtir de montão aqui no nosso pisanejo. Tá chegando Maiara e Maraísa com a eterna Marília Mendonça. Motel.

0: coragem. Corajoso você,
1: cara. Isso é um descaso.
0: Isso é um descaso?
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0: toca mais uma, DJ.
1: Felipe Amorim!
2: Xande!
1: Já mistura!
2: Obrigado pelo convite.
1: Você tá beijando demais, cara.

Continuamos por aqui, é o Mano Walter com Thalita Mel, te encontrei na vaquejada. Eu quero mandar um abraço especial aí pra toda a galera que trabalha nas companhias de rodeio, nas companhias de vaquejada, sempre participando aí de todas as competições, rodando por todo o Brasil. Ai, tá chegando por aqui aquela que fala, ó, toma aqui os R$50, seu cafajete, seu malandro, sabe quem é, né? Nayara Azevedo.

0: e senhores, Hugo e Guilherme, bebezada.
1: Muito obrigado.
0: Obrigado.
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0: Ó, o Nivaldo Marques aí com a participação do Natan. Tem cabaré essa noite, agitando aqui o nosso pisanejo. Gente, que peninha. Chegamos ao fim de mais um pisanejo nesta quarta-feira, mas voltaremos amanhã na quinta-feira com muito mais pra você. Foi bom demais ter você aqui participando, interagindo aqui na nossa rádio. Mas continue aí na programação, porque a gente não vai deixar você na mão. Aqui é 24 horas de muita música, muita descontração, muita alegria e muita coisa boa. Tudo de bom pra você. Tá certo? Gente, até amanhã, se Deus quiser. Temos um encontro marcado, hein? Não esquece, não. Tchau, tchau.
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5: Play Mix FM, agora são
6: 6h56.
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